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Beleza, galera? 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

Beleza, galera. Relógio marcando 9:30. Alô, produção, pode retirar as coisas aqui do estúdio já, por favor, tá? 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
0: 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Já na reta final do Arena, temos mais dois blocos de duelo de gigantes, hein? Vale a pena, grandes marcas, grandes empresas. Alô, Paulo Emílio, tá aqui, a sua preferida, Paulo Emílio, toda a família. Olha o Virsão do Tamuado, desde as 15 horas, fala aí, Virsão.
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É duelo de gigantes do Arena. 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

0: 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Bem, galera, antes do último bloco do duelo de gigantes, grandes marcas, grandes empresas. Particularmente, é maravilhoso apresentar o Arena aqui durante 7 horas ao vivo, 7 horas e 4 minutos. Mas, pra mim, particularmente, esse é o momento muito importante. Que é o momento de agradecer a Deus pelo Arena 102, de agradecer a Deus pelo meu grupo de patrocinadores, pela minha produção. E hoje eu escolhi essa música lindíssima, relógio marcando 10 horas e 5 minutos. Eu convido vocês para orar junto com a gente aqui no Arena 102. Para você que está passando por dificuldades financeiras, problemas das famílias, vamos orar juntos. Tudo vai se resolver. Vamos lá.
1: 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Tua graça nunca falha.
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Amém. Obrigado, gente, pelo carinho, pela grande audiência. Obrigado, Geleia. Biru-chan, é a mão de Deus nos abençoando. Eis aqui o mistério da fé. A proteção de Deus.

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2: Lindo demais, seu Cleiton. Parabéns, que Deus abençoe nós todos. Isso é maravilhoso, meu amigo. Isso é tudo que nós precisamos. Isso é maravilhoso. Deus abençoe nós todos, tua família, nós todos. Amém? Lindo demais, seu Cleiton. Parabéns, que Deus abençoe nós todos. Isso é maravilhoso, meu amigo. Isso é tudo que nós precisamos. Isso é maravilhoso.
1: Beleza!

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Gente, não para de chegar mensagem. Que loucura, cara. Batemos aqui 7 horas e 15 minutos de estúdio ao vivo. 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

0: 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Bem, galera, fica por aqui os trabalhos do Anderson Cleito, toda a minha produção, todo meu grupo de patrocinadores. É sempre um prazer, uma satisfação estar com vocês aqui nas tardes e noites de sábado. Abração, segue o sucesso da Antena, 5 horas da manhã, retorno sertanejo. Frequência Vide, improviso e segunda-feira uma antena ligada, tá ok? Abração a vocês, obrigado, que Deus Jesus Cristo abençoe o nosso domingo, que seja um domingo de muita paz, de muita união, de muito amor, que Deus nos livre de todo mal. Abração, galera, obrigado!
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3: Ô, Rogério Sá, fala a hora pra gente.

5. E aí, tudo certo? Que dia é hoje? Domingo, 19 de julho, ano de 2026. Sugestão do Vovó Zona pra colocar essa de trilha pra abrir o programa de hoje. Guns N' Roses.

November Rain. Mas ainda estamos em julho, e não é qualquer dia de julho, é um domingo especial. 19 julho, ano de 2026. A música é boa, um clássico do rock. Agora 5:01. Hoje, domingo 19 de julho, um aguardado dia. A grande final da 23ª edição da Copa do Mundo FIFA. Torneio masculino, torneio principal. Que nessa edição foi disputada. Ainda está sendo disputada. Canadá, México, Estados Unidos. E nos Estados Unidos, hoje, 4 da tarde, horário de Brasília, será a grande final entre Argentina e Espanha, Espanha e Argentina. Quem será que leva, hein? Quem levanta a taça, levanta o caneco. Agora, 5:02.

0: Fábio Pedro também já está de pé. Já acordou para estudar na madrugada, já falou se poderia indicar uma pra gente tocar próximo às 6 horas da manhã. Na homenagem à Nossa Senhora Aparecida, padroeira do Brasil, a gente sempre coloca mais algumas. E ele pediu para tocar uma da Carmen Silva. Grandioso és tu. Vou ver se eu acho, viu, meu querido? Um abraço, Fábio Pedro. Diz que esses dias tocou no Sertanejo 102. Vou procurar sim. Um bom domingo para todos. Só não pode ter alguma entreguinha de novo. Como assim? Ah, intriguinha. Ah, não, deixa isso quieto. Bola pra frente. Deixa o Percival Pintor já dar o recado dele aqui. Pediu uma música e eu perguntei: Percival, é de Jacó, Jacózinho? Não respondeu. Creio que deva ser. A que eu localizei foi essa. Fala aí, Percy. Bom dia.
1: Bom dia, Rogerão. Ontem os caras estavam complicando teu bicho, hein?
0: Dá nada,
1: só
0: não.
1: Por Deus aí. Vai, não toca a música dos caras, não, vai. Manda pra nós aí, Canção de um Soldado. Vamos que vamos. Vai, vem abrir a porta do baú da felicidade pra fazer nós felizes.
0: Eita!
1: Só ouvir modão.
0: É isso aí, modão e moda de viola, algumas românticas também. Agora 5:03, acho que eu quero tocar até uma do Roberto Carlos, hein? Pra quem gosta. Maravilha, mandar um abraço. Desejar um domingo especial para Josi Guimarães, toda a família dela, também o lindão de Valentim Gentil. Todo mundo que está ouvindo a antena, o Evandra, a Karina, Dona Elza, pessoal lá de São Francisco. Zé Marçola, tá tudo certo, Zé Marçola? Pode chegar chegando, meu querido.
2: Bom dia, meu companheiro Rogério de Sá, tudo certinho com vocês aí? Um abençoado domingo para nós. Rogério, Zé Marçola, amém. Hoje não vai pedir moda não, manda... Não. Manda o programão inteirinho pra essa galera que tá ligada no seu programa, companheiro.
0: Nossa, boa.
2: Nós ficamos só de expectativa hoje ouvindo o modão. Nós tá ligado desde as 4 da manhã aqui já, hein? Ô, companheiro. Ô, Rogério de Sá, porteiro, abriu, segura firme na traia. Sossega aí, a galera manda vai.
0: Ai, ai, boa. Boa, Zé Marçola. O Zé Mingorãs também ouvindo a antena e o Cio Toledo acordou um pouquinho mais tarde, mas não perdeu a hora, não. Ô Cipó, Cipó também já tá de pé. Tá acelerando o bruto. Fala comigo, meu querido. É, o Cipó, conhecido Cipó. Pode falar, Cipó. Cipó, caminhoneiro, carreteiro. Bom dia, Cipózinho.
3: Aô, Rogério, bom dia, bom dia, bom dia. Pedalando aqui, Paranaíba. Em busca ali de Alto Taquari, no Mato Grosso de Riba. Positivo. Domingo abençoado para todos os nossos ouvintes, para você.
0: Amém.
3: A galera toda.
0: Isso, acelera o carro.
3: Deus abençoe, meu amigo. Valeu. Vamos pedalando o carro aqui.
0: Valeu, Cipózinho. Tem o Vovózona. O Vovózona mandou um áudio aqui. O Paulinho tá lá no Ribeirão Lagoa. Os Retireiros, um abraço para você, meu querido. Vilcinho tá lá na horta. Deixa o Vilcinho falar aqui também. Pode falar, Vilcinho. Bom dia.
4: Bom dia, patrão. Que eu vi esse manda gigante hortaliça. Manda os modão pra nós aqui, todos os ouvintes aí. Manda esteio de aroeira pra nós, esse movimento Silva aí. E todos os ouvintes aí do dia.
0: Vou ajeitar.
4: Falou, meu garoto. Um bom dia.
0: Maravilha.
4: A todos,
0: maravilha. Bom dia. Deixa eu ouvir, a gente ouvir o que o Vovózona tem pra falar aqui. Aí, Vovózona na madrugada. Já acordado. Ontem teve uma festa top, hein, Vovózona? A gente participou. Isso, alegria. 5:05. Pode falar, Vovózona. Pode chegar dando um recado.
5: Fala, meu amigo. E aí, Vovózona? Bom dia, rapaz.
0: Bom dia.
5: 5:03 aqui no meu relógio. Você tá doido? Mas tô acompanhando. Você sabe desde da hora que eu tô acompanhando ele.
0: Opa.
5: Ô, resumindo aqui. Manda um abração pro Banner lá.
0: 5:06 agora.
5: Soninho. Dona Dirce lá. Pessoal lá do... Rapaz, que top, hein? Aniversário do Van lá. Manda um abração pra ele lá.
0: Show de bola.
5: Da irmã dele lá. Da... como é que chama a irmã dele, rapaz?
0: Vanessa.
5: Tom branco, gosto.
0: Gêmea.
5: É Vanessa, né? Vanessa, Vani e Vanessa. Eles mandam um abraço pra todo mundo lá, beleza? Um abração pra Luciana Zambol também. Tá dormindo ali.
0: É,
5: Pinhão.
0: Acorda, Lunão.
5: Pegou onde? Você tá doido?
0: O Vazona é firme. O Vanner também estava acordado na madrugada. Um abração pra ele. Parabenizar. O aniversário foi no último dia 16. A comemoração foi ontem. Lá no sítio, ali na Estrada da Uva. Top demais. Um abraço, seu Nino, Dona Dirce, Vanner, Vanessa. Aniversariante da semana. Deus abençoe. Vanner. Ó, agora eu já tô meio misturando as bolas aqui, Vovózona. São os irmãos, pessoal, gente boa. Vamos falar certinho então. o Vanner e a Vanessa, aniversariantes da semana. E a Vânia é outra irmã, a mais nova. O primogênito é o Leandro, pessoal do Viveira Gromuda. Só um abração a todos lá. Família maravilhosa, Deus abençoe aí. 5-7, toda a galera que esteve por lá. Também os amigos, familiares, muita gente esteve lá, amigos de infância também. Inclusive o Fernando, sempre escuta o nosso programa. Um abraço pra ele. São vizinhos, foram vizinhos de sítio na época ali. Hoje creio que o Fernando mora na cidade. 5-7, maravilha. Valeu, Vânia. Grande abraço, Deus abençoe, meu querido. Bom domingo aí. Grande abraço. Aê, vovózona. 5-7. E a Vanessa também, os irmãos gêmeos. Professor Quadrado chegou por aqui. Tudo bem, Quadrado? Bom dia. Domingo maravilhoso e abençoado. Acho que já falei de todo mundo que deu bom dia aqui. Lindão, de Valentim Gentil. Agradecer a todos. Desejar um bom domingo. Já são 5-8. Começar tocando moda. Porque essa o bode tá me cobrando desde ontem. Será que o bode velho já tá de pé? Lá em Fernandópolis. Dió Borracheiro. Bom dia, Dió. Um abraço, meu querido. Ei, Dió Borracheiro, hoje tem almoço lá no Lar Transitório São Francisco de Assis, show com Ronaldo Barreirito e banda. Ontem teve a apresentação deles lá no Bosque, na festa Julina já, 5-8. Vovózão tá digitando ali, 5-8. Calma, bode, atendeu o bode, depois atendeu o Percival, atendeu o Vici da Horta e a gente vai vendo o que dá pra fazer aqui. Ah, o Brucelote, corintiano Brucelote, hein? Brucelote, ele escuta o nosso programa também. Um abraço pra ele. É que eu não pude ficar muito, eu tive que resolver os negócios aí. Cheguei antes que o Vovozona e foi embora antes. O Vovozona chegou depois e logicamente foi embora depois. 5-9, o Vovozona tá firme, daqui a pouco ele capota a cochila. 5-9, atendeu o bode, pedido de ontem. Adeus, mocidade, bom dia.

0: banda de viola e das boas. Quem pediu pra tocar essa foi meu amigo Norair Léo, moço de Estrela do Oeste. É vigilante, vigilante de banco, trabalha aqui na cidade de Jales. Um abraço pra você, Norair, bom domingo. E o Ademir Lourenço, tá por aí? Zezão já tá de pé aqui em Jales. Deixa eu mandar um alô também pro Leonardo, Leonardo de Segurança. O Leonardo trabalha ali na Unijales, veio lá de Estrela da Barra, terra do Vovozona, do Zé Carção. Manda um abraço pra todo o pessoal de lá. Ê, Leonardo Vigilante, agora 5h23. Valeu, meu amigo Norair Léo. Os seguranças, pessoal que trabalham aí nos bancos. Um abração pra vocês. Zezão, tudo certo, querido? Zezão já foi vigilante também. Ê, Zezão, já foi leiteiro. Zezão cerqueiro. Zezão, esse Zezão é pau pra toda obra. Ê, Zezão. E o Riva? Cadê o Riva? O Riva deve estar dormindo. O Palito e o Neinha foram ontem lá, no Jardim do Bosque. Me mandaram o vídeo. Ronaldo Barrerito e a banda Teteia tocando na festa junina, Julina. E a moçada deu uma passada lá. Deviam estar vindo de uma outra festa. Valeu, Zezão. Um abraço, meu querido. Vovózona dizendo que o Ademir Lourenço está dormindo. Que o tiozão tem frio. Ei, tiozão. Rapaz, ó, mandou um áudio pra nós aqui, ó. 5h24. Falando nisso, a Borgita tá sumida, hein? Não acorda mais cedo, não. É Borjão ou é Borgita? Tá sumida a menina Borgita. 5h24, já já mais música. Já já vamos ouvir o Dió. Já já vamos atender também nosso querido Pedregulho, da cidade de Urânia, e a gente dá o recado certinho. Mais música sempre aqui na antena. Nosso muito obrigado aos anunciantes. Queremos agradecer a cada anunciante da Antena 102. Vamos ouvir a mensagem deles e a gente já volta com mais músicas.
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0: 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Inclusive, álbuns de figurinha da Copa do Mundo, a Copa do Mundo terminando hoje, a grande final, Argentina, Espanha, Espanha, Argentina, e nós ainda temos aqui para sortear álbuns de figurinhas da Copa do Mundo. Top demais, hein? Álbum oficial, tem um de capa dura e dois de capa mole. Se você tiver interesse, já sorteamos três desses álbuns ontem, dois de dura e um de mole, entendeu ou não? Hoje um de dura e dois de mole, invertido. Se eu falei errado, não repara não. Eu não sei se é dura ou mole, Zezão, ó. Mas esclarecendo então, vovó, hoje um álbum de figurinhas da Copa, para você completar, logicamente, tem as figurinhas para vender lá, tem as reposições, ainda vai ter por mais uns dias. Você completa esse álbum aí, daqui uns anos pode ter muito valor, hein? É para entrar para história. Não, eu não posso ganhar nem o duro nem o mole, vovó Zona, porque eu tenho que sortear. O José falou para sortear aqui para os nossos ouvintes. Quem tiver interesse, manda o nome completo aí. De repente, hoje mesmo você já busca, domingo é dia de trocar figurinhas em frente às bancas ali, ó, do Luiz, da banca do Edu. Aí você já vai lá, já troca as figurinhas, já faz amizade com o pessoal, sempre uma época bem legal aí. Então, se você tiver interesse, manda seu nome completo. Até o final do programa a gente anuncia quem ganhou os álbuns, beleza? Maravilha. Não, quer não, vovó Zona. Quer nada, não. O Zezão quer um do mole pra completar? Uai, pode ser. Manda o nome completo aí, Zezão. A gente anota. O Clarindo tá ouvindo a Antena 102 também. Indo trabalhar na Seringueira. Bom dia, Clarindo.
14: Amigo, tudo bom pra você? Bom programa.
0: Igualmente. Conhece o vovó Zona, ó? Conhece essa voz aqui, vovó Zona, ó?
14: Amigo, tudo bom pra você? Bom programa.
0: É isso aí. No outro sábado eles estiveram no jantar lá no Taquidos, da turma lá. Maravilha. Bom dia, Cláudio. É o nosso amigo Cláudio. Cláudio, esse é o Cláudio Bonfim. É do Córrego Dantinha, lá em Santa Salete. Um abraço, que tem o Cláudio Vidal daqui de Jales também. O Pedregulho está na cidade de Urânia. Pediu para tocar Christian Ralph Piscina. Está oferecendo a esposa, a Martinha Rois, o Madruga secando para eu errar, falar errado. Ele está oferecendo para a esposa dele, seu Pedregulho da cidade de Urânia, a dona Martinha Rosa e a sogrinha querida, mamãe da Marta Rosa, dona Maria Bezerra, conhecida popularmente como Dorinha. Um abraço, dona Dorinha. Donizete, São Paulino, quarta-feira, volta o nosso sofrimento, hein, Donizete? São Paulo e Atlético Paranaense. Ei, rapaziada. Mandar um abraço aqui também pro tio Gênio, lá da cidade de Oriflama. o Dió Churrasqueiro, que hoje tem compromisso. O Claudemir Pimenta também já está ouvindo a antena. O Dió. Aí, ah, esse menino, velho, tá, faz tempo que ele não participa aqui. Ele tá ocupado, tá cuidando do Luca. Um abraço pra ele, também pra Bia Garcia, filha do Zezão. Esse é o Fabricinho. Fala do Zezão, fala da Sueli, dona Ana. Tem também outra filha do Zezão, que é a Ana, esposa, namorada do Juninho, lá da Roma Auto Centro. Juninho, filho do Nato, da Lu, é isso aí. Irmão da Ju, ajuda lá pros Estados Unidos. Olha lá, o Jair Rodrigues já tá digitando ali, ó. A gente não sabe, Jair, se esse menino vai ser palmeirense, que o Zezão assim deseja, corintiano, que o pai Fabrício quer, o tio quer que seja santista. Se eu fosse dar um palpite, ia sugerir São Paulino. Chama o Fabricinho de Nutella, não. Beleza. Aí, rapaziada, curtindo a Antena 102. De que eu não falei aqui? Eu já falei todo mundo aqui. Deus abençoe aí. Um bom domingo. Ah, do Cazuza, palmeirense. O Cazuza tá mais tranquilo. O Palmeiras tá mais tranquilo nos campeonatos. É, ah, mais um palmeirense. O Dió, rapaz. Chamei o Dió e ele não falou. O Dió tem compromisso hoje.
7: Bom dia, Rogério de Sá.
0: Bom dia.
7: Hoje a pegada é lá no Grande História. Almoço lá, sensacional. Vamos comparecer lá, almoçar lá.
0: Top, hein?
7: Muito bacana. Almoço, nota 10.
0: Música ao vivo.
7: Um abraço.
0: Ronaldo Barreirito e Banda.
7: Cadê o Carabina? Cadê o Cipó? Bom dia, galera. Sai da toca.
0: Aí, tu Carabina, não sei, tá sumido. O Wagner, lá de Vitória Brasil, deve saber. Alô, Carabina Oliveira, um abraço. E o Cipó já tá acelerando, pedalando o carro, volante grande, sentido Paranaíba, MS 534, tocar moda e é modão, hein? Modão ajeitado, Christian e Ralph regravaram. Creio que quem cantou primeiro foi Tião Carreiro e Pardinho. Se eu estiver errado, pode me corrigir. É moda boa, é Christian Ralph.

0: dia.
1: 5h38, bom dia, quem está na linha?
2: Roger de Sá, bom dia pra você, rapaz. Eu gosto ali de Limeira do Oeste, Minas Gerais. Tô curtindo a programação da Antena 102. E aí, tudo bacana?
1: Bom!
2: Ótimo domingo pra você. Hoje é a final da Copa, né, rapaz? Tô de antena ligada aqui pra assistir esse jogo 4 horas da tarde. Torcer pra Espanha.
1: Espanha?
2: Né, ela tem que ganhar essa Copa. Né, ela tirou a poderosa França, né? Que a França ficou tordoada, foi disputar o terceiro lugar ontem, tomou uma cepuada de 5-4, né? 5-3?
1: Acho que 6-4,
2: né?
1: 6-4, não foi?
2: Ah, beleza pura. E aí, tudo beleza com você aí? Ó, manda um som bacana aí do Teodoro e Sampaio, o Garanhão da Madrugada.
1: Eita!
2: Beleza? Tô te curtindo aqui, Antena 102, a rádio da sua cidade.
1: Maravilha, foi 6-4 o jogo. Ei, Limeira do Oeste, Valceli. Ei, Valceli. Maravilha. Posso mandar um áudio pra você colocar antes ou logo após a homenagem à Nossa Senhora Aparecida? É rapidinho? Pode, Fábio Pedro. Fica à vontade aí, meu querido. O Cezão dizendo que a Copa é da Argentina, que ele tem esse pressentimento. Tem os memes da internet aí do presidente da FIFA, o Messi. Vocês viram que legal? Ei, modão, hein, Sintoledo? Modão. Eu também vou torcer, ó. Paranaíba, MS, eu falei que se pode estar indo. O Gilson Ricardo, que hoje mora em Fernandópolis, mandou um coraçãozinho ali. Ele veio de lá. O Vovó Zona falou um negócio aqui, ó, pra eu torcer. Torcer pra quem, vovó?
3: Vovó Zona?
1: Ou?
3: Você vai torcer pra Argentina, pelo amor de Deus, né? Porque todo mundo se torce e perde. Meu Deus. Então você fala que vai torcer pra Argentina, meio esposo de mentirinha, tá bom? Só pra perder, pra dar a Espanha.
1: Efeito reverso.
3: Porque você tem o pé frio, meu parceiro. Tá doido. Maluco.
1: Ai, ai, ai. A do vovózona aí. Ei, meninada. Vamos seguindo, tocando o barco em frente. Alô, Zé Marçola. Alô, Paulinho do Ribeirão Lago. Paulinho, você não vê que esse negócio lambedor de sal, não, hein? Zé Marçola, você tá na sintonia aí, ó. Se alguém tiver interesse no álbum de figurinhas da Copa do Mundo, tem um de capa dura e dois de capa mole, hein? Lá da Drogaria Total. Pode mandar o nome completo, se puder buscar hoje até 1 da tarde com o Leonardo, porque hoje é dia de trocar as figurinhas. Ou busca durante a semana, por uns tempos vai ter figurinhas aí, ainda pra você completar o álbum da Copa do Mundo. 5h41. Zé Marçola tá no pé do 8. Deixa ouvir o áudio do Zé Marçola aqui. Zé Marçola, você tá firme aí ou não?
4: Ô, mulher, nós tá ligado aqui, firme e forte.
1: Aí, bonito, 5h41. Falando em Espanha, essa música foi gravada originalmente em língua latina, em espanhol, castelhano, não sei, são línguas parecidas. Tanto a Argentina fala espanhol como a Espanha, logicamente. Versão de

0: Eu adorava essa música, Dona Lourdes.
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0: Oi, Valceli de Limeira do Oeste, pode falar um pouco mais sobre o jogo aí de ontem, terceiro e quarto na Copa do Mundo. Hoje é a grande final. Hoje às 16h, Argentina e Espanha, Espanha e Argentina. Quem será o campeão mundial 2026, Copa do Mundo FIFA?
3: Hoje é de sábado, não ficou muito feio para a França. Ficou 6-4, né, que ele fez no finalzinho, fez um gol de pênalti. Mas foi 10 gols, rapaz, 6-4. Não ficou tão feio para a França.
0: O pênalti foi da Inglaterra que fez.
3: Né, porque ela fez 4 gols, né? Mas porque senão, se fosse 6-0, tava feio na fita,
0: aí
3: hein?
0: Seria muito.
3: Mas saiu gol demais nessa terceira disputa de terceiro lugar, hein? Parabéns aí pra Inglaterra.
0: Sempre
3: 60
0: um
3: anos que não ganhava um título, mas fez uma
0: não
3: ótima
0: ganhou.
3: Campanha depois de 60 anos. Ficar em terceiro lugar na Copa 2026, tá de bom tamanho pra Inglaterra, né? Falou, Roger de Sá, um abraço pra você, um abraço potentoso aí, tá
0: valeu,
3: certo?
0: Valeu, menino. É sempre um jogo mais descompromissado, digamos assim, um jogo mais aberto, mas teve gol demais ontem, bom, aí bom pro futebol, um jogo com 10 gols, na verdade o gol de pênalti não foi da França, ele trocou umas bolas aí, o gol de pênalti foi cobrado pelo Saka, que na verdade ele marcou 3, um hat-trick, é isso aí. A seleção francesa não converteu, não teve nenhum pênalti a seu favor ontem não, menino. Maravilha, bom demais. Valeu, grande abraço, bom domingo aí. Vamos ver como vai ser a final hoje, ó. 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Manda seu nome completo aí. Hoje ainda dá tempo de trocar as figurinhas, nos próximos dias ainda de preencher esse álbum aí. 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Completo seu álbum da Copa do Mundo aí. 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

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Alô, Neto. Neto já deve estar na caminhada, naquela corrida, ou tratando da vacada. Grande Neto, um abração. Um alô também pro Tiagão Almeida, toda a família. Deus abençoe aí sempre o Tiagão, o Neto, toda a família. 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Agora 5h49 na antena. Alô, Marquinhos Uber, um abraço, meu querido. Bom dia, bom domingo. Deixa eu ver o que o Marquinhos tá mandando aqui. Um domingo abençoado para todo mundo. Bora para cima. Igual foguete do Terré. Valeu, quem fala isso muito é o menino lá, o Nenê do Pet Shop, não é? Ele posta os vídeos. 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É na 11 com a 8. 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

19 de julho. E domingão maravilhoso, abençoado pra você. O Ângelo Sassi está na nossa companhia. Valeu, Ângelo. Grande abraço. Ouvindo antena. O Jefferson corintiano também. Daqui uns dias volta o seu time, hein, Jefferson? O meu também. O Santos já voltou e voltou perdendo. Que coisa. Mandar um abraço à professora Maria Antônia Rodrigues, que é corintiana. O seu esposo é Roberto, que é santista. Ontem fui fazer caminhada, vovó, de tarde, com uma camisa do São Paulo. Uma, assim, não é oficial, mas é uma, assim, digamos, de pré-jogo, assim. Top. Lembrando daquela época que o São Paulo era bom, que foi jogar no Japão.

0: participar dessa sorteio
1: do álbum.
0: Beleza?
1: Beleza.
0: Tamo junto.
1: Jogaria total.
0: Um abração pro Paulo Sardim, pra minha mãe Terezinha.
1: Dona Terezinha.
0: Pra minha sogra Ruth.
1: Dona Ruth.
0: Minha esposa Lúcia.
1: A Lúcia.
0: Beleza?
1: Beleza.
0: Bom dia pra nós.
1: Bom dia, bom domingo pra vocês. E aí, vai torcer pra Espanha ou pra Argentina? Como é que é? Isso, quem ganhar... É, busca com o Léo. O Rosa tá cheio do rolo. Ô, Cenourinho, você tá bom?
2: Bom dia, Rogério.
1: Bom dia, firme.
2: Você acha a música de As Irmãs Barbosa?
1: Qual que é?
2: Chama-se Pra Quê?
1: Irmãs Barbosa.
2: Beleza.
1: Tá bom, é isso mesmo, Cenourinha, que às vezes a Cenourinha troca o nome das músicas. Ei, Cenourinha danado. O Jeff já tá gravando ali pra quem que ele vai torcer na final da Copa do Mundo. Faltando agora 7 para 6. Daqui a pouquinho também a nossa homenagem, Nossa Senhora Aparecida, padroeira do Brasil. Aí vou colocar o seu áudio, viu, Fábio Pedro? Já deu tempo do Jeff, corintiano, mandar aqui.
0: Eu vou ser do contra, hein?
1: Por quê?
0: Vou torcer pra Argentina, rapaz.
1: Pra Argentina? Pro Messi?
0: Você é do contra. O Brasil saiu mesmo.
3: O Jeff já tá gravando ali pra
0: beleza? Quem
1: vai certo. Copa do
0: Mundo. É Argentina.
1: Entendeu?
0: Argentina na cabeça, hein?
1: Joia! Tem muita gente que torce pro Messi aí. É assim, tem quem gosta, tem quem não gosta. 7 para 6, Dió Fiscarelli, Dió Borracheiro e Churrasqueiro. Hoje não é dia de trabalhar na borracharia, não. Final de semana é no churrasco. E o Dió já mandou ali, ó. Partiu Lar Transitório. Valeu, Dió. Bom domingo. Deus abençoe todo mundo lá em mais um sensacional almoço beneficente do Lar Transitório, São Francisco de Assis. Ali, próximo... onde antigamente era fácil. Falando nisso, deixa eu mandar um abraço à família dos mineiros. Ontem teve o almoço lá, a festa continuou até de noite. Dió foi churrasqueiro lá também. Conheço muito bem a dona Dercione, um abraço pra ela. Me lembro perfeitamente da saudosa Orestina. Não conheci o seu Dércio Mineiro, mas já ouvi falar e falar muito bem. Todos os irmãos ali, alguns já saudosos. Especialmente me lembro do Nel também. Um abraço a todos os descendentes, a família é grande, a família sempre faz muitas festas por lá e foi reformada a capelinha lá onde antigamente, em frente onde antigamente era Facip. Zezão sabe onde é. Deus abençoe, grande abraço a toda a família. Conhecida família, família grande, família dos mineiros. Vovózona sabe. Ei, vovózona, 6 para 6.

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7: 6 horas.

0: Graças e louvores a Deus, a Jesus, nosso único e verdadeiro Deus. Graças também à Mãe Maria, na figura de Aparecida, em respeito a cada religião, homenagens a ela por ter me levantado da cama, intercedido por mim a Jesus, seu filho amado, no dia 12 de outubro do ano passado, após 4 meses em cima da cama. Gratidão, e que Jesus proteja cada um dos ouvintes. Um forte abraço, muito obrigado, Rogério, pela oportunidade. Que Jesus te proteja e te abençoe sempre. Um forte abraço e tchau, tchau.
1: Amém, que Deus proteja Nossa Senhora Aparecida sempre a nós todos, sempre respeitando todas as religiões. Esse testemunho que você ouviu foi do nosso amigo Fábio Pedro. Agora 6:04 na antena, ele me pediu para tocar Carmen Silva.

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1: Bom dia, meu amigo, meu irmão Rogério de Sá. Toca pra nós aí, homenagem policial, oferecida para Dorival Gato, para Jonqueira, para todos os ouvintes da Antena 102. Não deixa que ninguém te abala você não, que te fale mal de você. Nós não vejo a hora que chega sábado, domingo e semana de noite pra escutar teu programa. Programa maravilhoso, programa gostoso. Fica tranquilo. Não deixa não. Não é a Antena 101, não. É a Antena 102, a Rádio da Sua Cidade. É um programa de grande audiência, de aqui, Estado de São Paulo, rede social. Fica tranquilo, meu irmão. Não deixa que ninguém te abala. Fale mal, fale bem, mas que lembre de você e que você faça esse programa gostoso que você faz aí. É um programa maravilhoso, que Deus abençoe você, sua família, dê muita paz, muita harmonia. Importante é Deus estar do nosso lado. Falou, meu amigo. Um forte abraço, Maurílio, pintor de urna popular de São. Tchau,
2: amém. Obrigado. Valeu, Mau Mau. Isso aí, 614. Mau Mau, pintor, Maurílio do som da cidade urna. Não vou carimbar seu ódio hoje não, viu, Mau Mau? Não mandou pra vila inteira, tá bom. Bom dia, Flávio César, o Flavinho eletricista. Será que é o Madruga secando? Eu vou falar eletricista com o cara, não dei conta, hein? O Brandão também acordou bem tarde hoje. Foi aniversário ontem, seu Brandão. Deus abençoe aí, querido. Felicidades. Tudo de bom. Amigo da Sandra Bito. Bebeu quase igual a Sandra ontem, Brandão. Bom dia.
3: Bom dia, Rogerinho. Um domingo vitorioso a todos nós, né? Hoje eu demorei um pouquinho a pedir música, porque ontem eu fiquei bêbado, eita, que nem a Sandrinha Brito. Demorou eu achar meu celular, mas estava dentro do travesseiro. Vamos de Nalva Guiar, Anjos da Manhã. Sandrinha Brito, obrigado pelas palavras, que o menino Jesus, Nossa Senhora Aparecida, continue assim te iluminando o seu caminho, tua vida, tua estrada. Rogerinho, você é o cara, hein, meu amigo? Tenho um carinho por você também.
2: Obrigado, Brandão. Valeu, bando bem com um abraço aí. E parabéns mais uma vez pelo seu aniversário. Ô, Rogério, eu sou de Jales e não de Vitória, Brasil. Ah, sim, é o Silvio Piccolo. Ah, tô misturando as bolas aqui. É porque tem outro Silvio de Vitória, Brasil, entendi. Troquei, misturei você com o Silvio lá de Vitória, Brasil. O Silvio lá de Vitória, Brasil é outro Silvio. Me perdoe aí. Valeu, Silvio Piccolo. Um abraço, bom dia. Ei, Silvio Piccolo. Tá bom, é igual o Valseli. O Valseli trocou as bolas do jogo ontem lá, tudo lá, lá de Limeira do Oeste. E agora já mandou outro áudio aqui, falando do jogo, que a França achou que ganharia fácil, tomou um vareio da Espanha. Agora vamos ver hoje a final, hein? Espanha e Argentina, Argentina e Espanha. Tem muita gente torcendo pra Espanha, muitas vezes por descendência, por não gostar do time da Argentina. São os nossos vizinhos aqui, uma rivalidade maior, outros já gostam da Argentina. E assim a gente toca o baile. Não tem problema não, cada um faz a sua preferência aí, fica na sua torcida. Bom dia, Silvano Spinelli, lá de Paranapuã, Dorival Gado de Auriflama. Falando em Auriflama, hora que toca o soleado do bairro de Alencar, o tio Eugênio fica arrepiado. Um abraço, tio Eugênio. Um abraço também pro Eduardo, a Leda, pessoal lá em Alexandrita, Minas Gerais. O Eduardo gostou da interpretação maravilhosa da Carmen Silva pro hino Grandioso És Tu. Carmen Silva, que começou cantando outros tipos de música, no final da sua carreira se converteu e cantava também música gospel. O pessoal sabe disso aí. A grande, uma voz inesquecível, a saudosa Carmen Silva. Agora, 6:16. O Hélio Ramos tá lá em Dulcinópolis. Bom dia, Hélio.
4: Bom dia, Rogério. Hélio Ramos, estamos aqui ouvindo os programas. Quero ouvir a música hoje com Lourenço Lorival, meu pai. Mas hoje é com Lourenço Lorival, hein?
2: É outra?
4: Oferece lá pro Vadão, pro Valeta, pra Lena, pro Diquinha, pro Guzo, os meninos que tem o costume de estar sempre ouvindo o teu programa de manhã, hein?
2: É nosso.
4: E que Deus abençoe aí o domingo de todos aí. Obrigado. Amém.
2: Valeu, Hélio Ramos. Você deve estar falando de Pedido de um Pai, ou seria alguma outra música? Quem gosta dela, eu vi o Sim da Horta também. Ei, tio Gênio, tio Gênio, Dorival Gatti, nossos amigos pessoal de Auriflama. Maravilha! Deixa eu desejar um domingo maravilhoso e abençoado aqui pro Roberto Emídio. Ei, o pessoal da prefeitura aí, a galera das ambulâncias. Um abração pra vocês aí, tudo de bom. A Shirley, Shirley Mantai, lá do Jardim Estados Unidos. Tudo bem, Shirley? Vou pôr seu áudio no ar aqui. Bom dia.
5: Bom dia, Rogério. Tudo bem?
2: Tudo.
5: Shirley Mantai, gostaria de ouvir Rastros na Areia, sempre aqui ligadinha na antena.
2: Uai, Shirley, não faz isso comigo, não. Manda o áudio, eu tô pondo no ar, ela corta no meio. Faz isso não, Shirley, que aí fica feio pro locutor. Faz isso comigo, não. Eu não dou conta não, Chico. Não pode fazer isso, Chico. Já tava falando. Grava outro. Agora vai gravar em cima do locutor, com o locutor falando. Aí também não vai ficar grande coisa. Vamos fazer o seguinte, Chico. Deixa eu parar de falar. Aí você grava outro, porque gravar em cima do locutor não fica bom. Deixa eu já ir tocando a música do Mau Mau aqui. 6:18.

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0: Agora, 6h25. Por que que a Shirley Mantaia apagou o áudio dela? Tá lá nos Estados Unidos. Por que, Shirley?
1: Bom dia, bom Rogério, dia. Mais uma vez. É que eu falei antena 101 e antena 102.
0: Ah, entendeu.
1: Me perdoa, tá?
0: Entendi. Sem problema. É, muitas vezes o pessoal faz isso aí. Já já vamos atender o Brandão. Brandão, se eu não me engano, acho que é lá no Paraíso, no Paulista. Fez aniversário ontem, nosso amigo Brandão. Amigo da Sandra Brito. Sandra Brito tá no Jaquibê, mas não acordou ainda não. 6h26. Qual que é a música mesmo, ô Shirley, que você tinha pedido? Nós vamos tocar agora?
1: Isso, Rogério. Gostaria muito de estar ouvindo Rastros na Areia.
0: Só pra confirmar. Ah, Sandra Brito acordou aqui, ó. Ah, você não sabia sobre a Carmen Silva, que no final da carreira dela, ela se converteu e cantava música gospel? Não sabia não, Eduardo? O Eduardo lá de Alexandrita. Então vamos tocar. Ah, faz tempo. Então você vem, Sandra Brito. História pra boi dormir, viu, Sandra Brito? 6h26. Depois tem Anjo das Manhãs, pedido do Brandão. Vou tocar uma moda aqui que o Bode Velho já tá berrando, que é uma moda de Ronaldo Viola e João Carvalho. E tocar Holy Glasses de trilha. E a gente vai tocando o barco. Bom dia. Valeu, Dirley.

Bode velho gosta dessas. O caixote da Autoelétrica acordou e gosta também. Alô, caixote, 633. Tudo certo, caixote? Ê, caixote falado. Bom domingo, meu querido. Valeu, caixote. Alô, Cipó. Cipó tá partindo pra Paranaíba, acelerando bruto. Isso que é Palmeiras. Caixote é corintiano. Olha a moda boa. Moda de viola.

0: o espanhol Julio Iglesias. E aí, você vai torcer pra Espanha ou pra Argentina na final da Copa do Mundo? Tem álbuns aqui de figurinhas pra sortear, hein? 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Tem um de capa dura, dois de capa mole pra você completar. E hoje é domingão, dia de trocar figurinhas em frente às bancas ali na Praça João Mariano de Freitas, conhecida também como Praça do Jacaré. E época de Copa do Mundo é uma época mágica, uma época gostosa pra quem gosta do futebol aí. Deixa eu mandar um abraço pro Valdemir, o Neinha, lá do São Lucas. Tudo bem, Neinha? Passou na festa junina ontem lá de noite, no, junto com o Palito, a galera, o Mike, eu vi todo mundo, um abração pra vocês. Falo do Neinha, mando um abraço pra ele, irmão do Palito, Neinha, falo também da Ana, da Jaque, toda a família. Bom domingo, grande abraço. E aí, Neinha, qual o seu palpite? Quem leva a taça da Copa do Mundo aí? Meu amigo Neinha. Ê, Neinha. Deixa eu mandar um alô também pro Arley Gomes, Helena, pessoal de Populina. O Fábio Pedro disse que não curte muito futebol, mas se for pra escolher um time, ele torceria pela Espanha. Diz que vai torcer pela Espanha, mas não se liga muito em jogo, não. E o Cipó? Quem você quer que leve a Copa, Cipó? E o Caixote? Beleza. Pessoal do São Lucas aí, a Cátia, o He-Man, pessoal do Renascer. Um abração pra vocês aí. Aê! Esses dias o He-Man me deu uma força ali pra estacionar um automóvel, Caixote. Depois foi lá no Caixote e resolveu. Maravilha. A Sandra Brito tá lá no Jaque B pedindo o ano do Daniel, o João Paulo Daniel. Eu vou organizar João Paulo Daniel, viu, Sandra Brito? João Paulo Daniel. Ainda não atendi o Hélio Ramos. Lourenço Lorival, pedido de um pai. Daqui a pouco a gente vai atender. Deixa eu verificar aqui o Wilson lá do Taboado. Tudo bem, Wilson? Nem tinha ouvido seu áudio, que me perdoe. O Aparecido de Melo cita lá em Santa Bárbara do Oeste. Um abracido. Vovózona acho que já capotou, já cochilou, hein? E o Vander Bebezão cochilou mais cedo. A aniversariante teve a festa ontem ali da Estrada da Uva, do Vander, da Vanessa. São gêmeos, nascidos em 16 de julho. Ontem foi 18, ontem foi a festa. O almoço lá estendeu até a noite. Satisfação em participar com vocês lá, um abração. Fala aí, fala aí, fala aí, menino.
1: Bom dia, meu patrão Rogério de Sá.
0: Bom dia.
1: Bom dia aí pra toda a galerinha.
0: Wilson.
1: O Wilson aqui do Taboado hoje, que é um modão aí, sabe de quem?
0: Quem, filho?
1: Alan e Aladim.
0: Boa.
1: Felicidade e amor.
0: Vixe.
1: Esse modão aí nós vai oferecendo aí, ó, pra todos os ouvintes da Antena Sertaneja, hein? Tchau e obrigado.
0: 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Alô, Neto, tudo certo, Neto? Um abraço, meu querido. 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A galera vai assistir o jogo da final da Copa do Mundo lá hoje, hein? Argentina, Espanha, Espanha e Argentina. 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Um abraço, Dirceuzão. 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E o Joãozinho mandou álbuns de figurinhas da Copa do Mundo pra sortear, hein? Manda seu nome completo aí. Boa sorte. Já pensou ter o álbum completo aí? Tem as figurinhas, vai ter por mais um tempo. Você completar, isso daqui uns anos vai valer muito dinheiro, hein? Tem gente que monta o álbum, depois de um tempão vende. Vira relíquia. Ah, Sandra Brito, você quer escolher, Sandra Brito? Você tá frescurenta hoje, hein, Sandra Brito? Então tá bom, então eu vou tocar essa do Daniel pra você. E depois, mais tarde, eu vou tocar uma do meu gosto, a do João Paulo e Daniel. Beleza? Não vamos discutir por isso. Tô de boa, Sandra Brito. Tô pianinho. Bom dia, Espanha. Quem tá falando que vai torcer pra Espanha aqui é o João Pasqui. Ô, João Pasqui. É o João ali do Posto Morumbi, o Posto Didião. Meu amigo João Pasqui. Ele torce pra esse time aqui, Anísio do Bar, ó. Santos! O mesmo seu. É isso, João Pasqui. Tô vendo pela foto aqui com a camisa do Santos, do Peixe. Valeu, João Pasqui. Um abraço, meu querido. Alô, Brandão. Brandão tá de boa ali. Deixa eu ver aqui o Arley Gomes ouvindo a antena, o Fábio Pedro, o Cipó, já chegando em Cacilândia. Fábio Pedro que falou, eu desconfiei. Eu desconfiei. Você tá ligeiro, hein, Fábio Pedro? Eu desconfiei da mão. Que o Mal tá falando aqui?
2: Ô, Rogério. Minha amiga Sandra Brito é igual cobra de laboratório, só deve no álcool.
0: Vixe, cobra. Olha,
2: tá, seu Rogério, eu não sei quem que leva, não, mas um copo de cerveja lotado, gelado, é nossa amiga Sandra Brito.
0: Então você vem, Mamão Peter, misericórdia, hein? Alô, Orley, Orley corintiano, pode falar, Orley. Fala, menino.
3: Alô, Rogério, bom dia, Rogério.
0: Balanço.
3: Beleza pura?
0: Bom.
3: Rogério, bom modão pra nós aí, velho.
0: Qual, filho?
3: Escuta aqui. Põe um preto velho pra nós aí.
0: Eita, tinha o carrinho
3: partido. Esse lá pro Aílio Ramos de Orsinop.
0: Conheço.
3: Encontrei ele essa semana.
0: Gente boa.
3: De Orsinop. Não foi um momento bom não, né? Um momento triste, mas fazer o quê, né?
0: Entendi, entendi.
3: Foi no velório do meu cunhado.
0: Ah, não sabia não.
3: Mas é como Deus quer, né? Beleza. Isso, pura.
0: Deus
3: manda um alôzão lá pro Aílio Ramos.
0: Os corações.
3: Beleza?
0: Tá mandado.
3: Toca o modão aí.
0: Maravilha.
3: Preto velho.
0: Aí.
3: Falou, tchau, obrigado.
0: Valeu, Orley. Orley do São Gabriel, agora 6h42. Álbuns de figurinha da Copa do Mundo. Álbum oficial, hein? Um de capa dura, dois de capa mole. Ontem foi dois de dura e um de mole. Nós já sorteamos. Se você tiver o interesse, manda seu nome completo. Até o final do programa a gente anuncia os ganhadores. Já pode hoje lá buscar com o Léo. O Léo vai estar lá até 1 da tarde. Pode depois. O Léo deixou os nomes de quem ganhou com as pessoas. Pode durante a semana. 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
0: A Sandra Brita é ligeira, dá um de capa é fácil, hein? Dá um de capa dura pro meu neto. É sorteio, Sandra Brita. Ela quer escolher o que ela sabe que vale mais, ó, danada, que é um de capa dura. Ah, Sandra Brita, não dou conta não, hein? Diz o ditado, cavalo dado, você olha os dentes. Sandra Brito, vai me dar um de capa dura ainda, intima ainda. Dá, é sorteio, não é dá. Cada uma. Marquinhos Vigilante, você tá bom, Marquinhos? Marcos Antônio da Silva Costa é o Marquinhos Vigilante, tá trabalhando lá na ETEC. Um abraço, meu querido, bom domingo aí. Ê, Marquinhos, acho que... Não, acho que já venceu o turno dele. Trabalhou até às 6. Um abraço, Marquinhos Vigilante. Lá, troca de turno às 6 horas. Sempre às 6 da manhã ou às 6 da tarde. É isso aí. Dá um de capa dura pro meu neto. É pra sorteio. Tô falando, Sandra Brita, tá dela. Dá um. Dá um. Igual aquela menina, dá um doce. Ô, tio, dá um doce aí. Meu Deus do céu.
7: Bom Oi. Dia, bom dia, dia, Rogério.
0: Bom.
7: Ô, Rogério.
0: Quem é?
7: Se você tiver um intervalzinho aí, manda um modão aí. É, lamento, acho que é lamento de um velho peão.
0: Certo.
7: Acho que é goiano e paranaense, né? Deixa rodar aí.
0: É o Pedro Paulino?
7: Manda lá pro Zé Marçola, o Gilson Paulino, que é meu filho.
0: Ele mesmo.
7: Valdemar Monteiro.
0: Isso.
7: Pra galera aí da região toda.
0: A Sandra Brito tá ligeira querendo o álbum de capa dura e o Fábio Pedro tá ligeiro querendo escolher a música no lugar da Sandra Brito. Meu Deus do céu. Deixa eu mandar um abraço pro Dirceuzão Groto, nosso amigo engenheiro, proprietário da Grotopo Engenharia. Bom dia, bom domingo, um abraço, Dirceuzão. Ê, Dirceu. Um abraço pra toda a família do Dirceu Groto aí. Valeu, Fábio Pedro. O que foi, Mamal Pintor?
2: Sandra Brito tá lisa, hein? Tá igual Baga Saboado, querendo ganhar.
0: Igual quiabo.
2: É, no sorteio tem que ser.
0: É, ué.
2: Tá mais lisa que Baga Saboado.
0: É, e tá mais lisa que quiabo. 15 pra 7, o Aldi Éder, pessoal das usinas aí, pessoal da COF de Meridiano, um abração pra você, meu querido Aldi Éder. Alô, Gilmar Agostini, já acordou, amigos da Viola? Ó, restam poucas mesmo pro Festival de Música Sertaneja, hein? 19 de setembro no Vila Roca, em Jales. Adquira a sua, não fique de fora, não. Maravilha. Agradecendo todo mundo ouvindo a Antena 102, desejando um bom domingo, um domingo diferente. Um domingo de final de Copa do Mundo.
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0: Ô, cenourinha, cenourinha deve estar me cobrando a música dela. Quer ver? Só pra não perder o assunto. Quer ver? Mas o cenourinha me pede cada música difícil, gente, eu não dou conta, não.
8: Oi, gente.
0: Oi.
8: É meu nome do sorteio aí, viu?
0: Isso, é sorteio. Sandra Brito já tá.
8: Filho.
0: Dá um de capa dura pro meu neto. Deixa eu tocar a moto. Tô procurando a sua aqui, viu, cenourinha? Esqueci não. É que a do cenourinha é meio complicada. Tem música que a gente não acha, gente. Alô, não, deixa eu mandar esse recado aqui antes que eu esqueça. Calma aí. Não começou a cantar, não. pro Elton, meu amigo Eltinho, é vizinho do Biro do Raio-X. Mandar bom dia pro Biro também, ele já mandou bom dia pra nós aqui. É o Bigongo, é o Nilton César, tá no Via Móvel agora também. O Elton trabalha junto com o Biro lá no Raio-X da Santa Casa. Um abraço à sua família, Eltinho, a todos vocês aí. Também a família do Biro, do Nilton César, pessoal do Raio-X da Santa Casa. Mais uma vez então, um abraço pro Elton e pro Biro. Daqui a pouco vou ajeitar uma moda de Belmonte e Amaraí aqui. Eu sei que o Biro gosta demais. Um abraço, Eltinho. Bom domingo, meu querido.

Brito, quer ganhar o álbum? Ela quer o de capa dura pra presentear o neto? É sorteio, madame, é sorteio. É, me induziu ao erro aqui. Eu te amo cada vez mais, Daniel. Te amo cada vez mais. É João Paulo e Daniel. A versão de Love and More. Celine Dion, que canta também. É canadense. Celine Dion, certo? Um abraço pro Luiz ouvindo a antena também. O Paulo Satinho, o Ademir Osvaldo, amigo do Palito, conhecido popularmente como Macaco. Ele é lá do Jaquibi. Bom dia, meu aparecido, meu amigo. Já fui me embolando as palavras aqui, Cid. Meu amigo Aparecido Cisílio, Cid Cisílio. É o Cid Limpalote da empresa Cisílio Limpeza e Dedetização, que está ouvindo a Antena 102. Um abraço, Cid. Ei, Cid Cisílio. O Cid, se eu não me engano, a residência dele é lá no Alvorada. É isso aí, Cid. Um abraço, meu querido. O Cenourinha está lá em São Francisco. O Dirceu Groto está ali no Parque das Flores, na Chácara. E vamos tocando o barco aqui, ó. Se você está com o seu rádio ligado na antena, em Jales, em toda a região, um grande abraço. Bom dia e bom domingo. Roberto Vieira é o Robertinho de Dirce Reis. Aí, Roberto, tá na em Dirce Reis hoje ou não? Robertinho Bigodinho. Robertão do Bigodão deve estar lá no sítio. Riva do Virafesta. E aí, Riva, tá em casa, tá na cidade, tá na Chácara Nossa Senhora Aparecida? Tá tomando aquele leite, tá tirando leite? Cidão do Assentamento em Ponta Linda. Pediu pra colocar o nome no sorteio dos álbuns de figurinha da Copa do Mundo aqui e tocar uma do Ronaldo Viola. Claro, Cidão, daqui a pouco eu ajeito uma boa pra você aqui. Valeu, dona Sandra Brito, querendo me enganar. Sandra e o... eu, Fábio Pedro. É, fica o dia de conversinha, sabe? Ah, pede essa, eu pedi, pede essa. Nasci ontem não, hein? Não, eu já toquei uma da Carmen Silva pro Fábio Pedro, hoje eu vou tocar outra. Eu vou mudar do Daniel. E depois eu toco a do João Paulo Daniel. Tem que ir mudando esse repertório aí. Da Antena 102, faltando 5 para 7. Alô, Laírton Junqueira, tá lá em São João de Iracema, boiadeiro. Laírton, gostaria muito se você pudesse que viesse pro Festival de Música Sertaneja do Gilmar aqui em Jales, hein? Gilmar, do Marcão, lá do Adriano Veix e também do Zetão Mier, são os organizadores do festival. É nosso, de todo mundo. Quem puder adquirir a mesa, quiser participar, mesa para 4 lugares, R$250. Vai ser um grande festival, muitas atrações. Duplas que vem de várias partes do Brasil aí, duplas diferentes para este ano. E vai tremer o chão, hein? Vai ser alto nível. 5 para 7. Laírto, quer escolher uma música? Eu ia mandar a boiada cuiabana para você. Pode escolher um aí também, meu querido. Manda o áudio aí, fique à vontade. Laírto falando que vai ver. Mas não deixa pra última hora, não, Laírto. Depois na hora pode não encontrar a mesa, hein? Eu acho que deve ter umas 10 à venda aí. Ontem restavam 14, no outro final de semana eram 20. R$250, 4 lugares. Na festa, produtos Ambev, traga um motorista e o chão vai tremer lá no Vila Rock. É festival de música sertaneja, vale dinheiro, a turma gosta, é coisa boa. Maravilha, quero ganhar um álbum aí pro meu neto. Manda o nome completo aí, faz favor, boa sorte. Qual que é o nome completo, Vera Lúcia? Manda seu nome completo aí. Laerte, que é goiano e paranaense, mas qual deles? Uma do Peão Carreira e Zé Paulo, é pedido do Jair Rodrigues. O Riva deve estar esperando algum convite em algum lugar pra rachar o almoço, pra almoçar no domingo. Ah, deve ter, a família é grande. Alguém convida ele, sim. Não, festa com o Riva do Vira Festa, sempre tem. Um abraço pro Riva, pra Mirelle, pra você também, viu, Jair Rodrigues? É, porque o Jair é o seguinte, ele é convidado pros almoços também, mas ele não vem, não é verdade, Riva? Depois fica falando da gente. É, ó, a hora que já é, o Riva já deve estar querendo... Ele já deve estar querendo um lugar para almoçar hoje, hein? Ele deve estar querendo. Jair Rodrigues lá de Fernandópolis. Onde você tá, Jair? Tá em Fernandópolis? Para eu escolher uma boa de Goiânia Paranaense? Deixa comigo então, meu patrão lá de Junqueira. Ele chega cedo para trabalhar e já chega querendo um almoço, irmão Jair. É horrível que tá falando aqui, viu, Jair? E o Palito? Cadê o Palito? O Palito não acordou, não, hein? Um abraço pro Palito, pra Eliana. Ó, o Lartão tá dando ordem, sim e rápido, ó. Beleza, meu patrão. Vamos tocar o seu carreiro partido e depois apoia a sua aqui. Lartão tá dando ordem hoje. 3 para 7, 3 para 7. Tá rindo agora?

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3: Meu amigo Laerte falou, água parou. 2-7, hein, Zé Marçola? Ê, Pedro Paulino pediu uma também. Tem que ver qual que o Pedro pediu. Ainda não tocou a do Cerorinha. Entendeu, Laerte? O que ele tá agoniado? Tem que ir pro sítio. Goiânia e Paranaense, vê se a moda é boa, meu patrão.

0: depois varia o repertório.
1: Eu, o povo que tá tirando leite, Rogerinho, você não vai mandar um jalu, não, hein?
0: Pra quem tá tirando leite, pra quem tá bebendo leite, bebendo café, bebendo outras coisas também. 7-2, se dirigir não beba, se beber não dirija. Fala, Hélio Ramos.
2: Esse é uma boa, meu patrão.
3: Rogério, tô quase indo embora do curral, hein? Quero ouvir a minha e a que o meu companheiro aí ofereceu pra mim ainda.
0: Ah, certo. Eu tava tentando lembrar qual que era o seu companheiro, o Orley. Então, tô com as duas. Tá querendo muito, hein, ô... Ele não tá querendo muito, não, Orley? É, mas tem gente por aí que nem atende. A gente tem que atender com hora marcada, atender a dele do amigo ainda.

0: Beleza, Orley? 7:10 na antena.
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0: 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Vamos sortear álbuns de figurinhas da Copa do Mundo hoje, hein? Um capa dura, dois capa mole, beleza? A Sandra Brito tá aí tendo, ligeira, hein? Ah, dá aí pro meu neto de capa dura. É sorteio, dona. Na Antena 102, vamos tocando o nosso barco aqui também, em nome de Agrotopo Engenharia. Um abraço pro engenheiro Dirceu Groto. Ê, Dirceuzão, de novo? Não, aí. Quer dar uma de ligeira? Tá reclamando que eu tô falando de novo? Vou falar mesmo, se reclamar, falo mais. Tô até bonzinho hoje. Ah, você que levou os meninos lá, o Riva do Vira Festa, pra curtir Ronaldo Barreirito e Banda Teté, e o Caroço lá de Chapéu Mexicano, firme, hein? Show de bola ontem lá, em frente ao Bar do Maurício, em frente à Areninha. Um abraço a todo o pessoal do Ronaldo Barreirito e Banda Teté, que hoje estarão no almoço no Lar Transitório São Francisco de Assis. Almoço, churrasco. E o Diógenes tá lá, ajudando a preparar o churrasco lá. Um abraço a todo mundo lá no Lar Transitório, curtindo a Antena 102. Ronaldo Barreirito já deve estar acordando daqui a pouco. Carregando o som pra marchar pra lá. Valeu, Orley. Lula da Gromec, ouvindo a Antena também, a Sueli de Fátima. O Paulo Satim pediu pra tocar Mato Grosso e Matias. Turma do Volante Grande, é um modão memória. Esse de Cecília, um abraço. Hélio Ramos já ouviu a dele, ouviu do amigo também. O Sidão do Assentamento, lá em Ponta Linda, ainda não ouviu a dele. O Biro, do Raio X do Bigongo, ouviu o modão Belmonte e Amaraí. O Cenourinha não ouviu a dele. Deixa eu relembrar qual que o Cenourinha pediu aqui pra ver se eu acho.
7: Bom dia, Rogério.
0: Bom dia de novo, Cenourinha.
7: Você acha a música de As Irmã Barbosa?
0: Essa é difícil, hein?
7: Chama-se Pra Quê?
0: Pra Quê?
7: Beleza?
0: Tô procurando até agora. E quem vai ganhar, senhor? Não.
7: Oi, é o álbum? É o meu nome do sorteio aí.
0: Ah, dos álbuns da... Seu Madruga, Drogaria Total, beleza. O Neinha, irmão do Riva do Virafesta, falou que vai torcer pra Espanha. 7h15, toca a Estrela de Ouro. Já tá começando muito toca-toca, hein, gente? Deixando meio irritado. Aí começando muito toca-toca, aí deixando o locutor meio nervoso, meio agoniado, meio apavorado. Bom dia, locutor Rogério. Quem tá falando aqui é minha amiga santista, Vera Lúcia Bueno, Vera lá do Jardim Oiti. Não, porque começa muita cobrança. Toca uma, toca aquela. Aí eu choro, porque toca, porque não toca. Mas minha mãe falou pra eu ser bonzinho hoje. Eu não vou nem questionar o pedido do... Tô devendo a do Jair Rodrigues ainda. É que o povo aí não tem paciência, o povo é muito impaciente. Se ajeitar, todo mundo beija, como é que diz o ditado. Só não pressiona não, que eu não gosto. 7h16. Daqui a pouco eu vou tocar Pio Carreira e Zé Paulo pro meu amigo Jair Rodrigues do Rodeio Brasileiro. Manda um abraço pro Gilmarão também. Ei, Gilmarão, campeão de Cutiano. Gilmarão também veio lá de Estrela da Barra, lá da terra do Vovozona. Quem veio de lá também, o Vovozona agora já capotou, já cochilou. Quem veio de lá também foi o Carlinho do escapamento ali da Rua 17. Um abraço pro Carlinho. Carlinho Cabiluta, sempre ouvindo nosso programa. Maravilha. 7h16 na antena. Ah, Vera aqui, ó, quer ganhar o álbum. Acho que é Vera, não mandou o nome completo ainda, hein, Vera Lúcia? Manda o nome completo aí, porque senão não tem como eu mandar o seu nome caso você ganhar. O Neinha tá mandando mensagem. Eita, não, o Neinha manda, é de pouca conversa, ele manda alguma coisa assim. 7h16, daí é corintiano, seu irmão. 7h16, o João Caruso já deve ter acordado. João Caruso dos teclados, daqui a pouco vai lá na banda Teté, o seu Laurindo do... Deve ter ido à missa, deve estar indo. Ei, seu Laurindo não ouve nós não, ele é outra rádio. Deixa, seu Laurindo. 7h16, só que a turma fala pra ele, o Rogério tá falando de você lá. Domingo passado foi muito legal lá na funilaria do Laurindo também. Agora a Vera tá digitando o nome dela ali. O Fabio tentou levar eu na conversa junto com a Sandra Brito. Vou tocar a boiada cuiabana e vou tocar o Peão Carreira Zé Paulo. Só que eu vou mudar a do Daniel. Não vai ser esse negócio de te amo cada vez mais não. Tá pedindo muito essa. 7h17. Essa aqui faz tempo que não toca. Ronaldo Barreirito gosta dessa música e canta ela maravilhosamente bem. Quem sabe vai cantar hoje lá no lar do... Lar Transitório São Francisco de Assis. É a versão de uma música italiana, de Tanta Volha de Lei. É música bonita. Daniel, Márcio Greco gravou também. 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

7h28. 7h28 na Antena 102. 7h28. Deixa eu pôr mais uma do Rully Glasses aqui. Não sei se é em português, se é em espanhol.

0: Você tá doido, DJ? 7:29 já.
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0: A Sandra Brito gostou. 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Parabéns, Deus abençoe, grande abraço. Neto, Tiagão, toda a família. 7:29 já. 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Hoje a galera vai assistir a final da Copa por lá. 7:29. 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Um abraço pro Luiz Carlos Rodrigues, pro Davi, pro Alan, pra toda a galera. Ué, Hélio Ramos, não tava indo embora, não? Só a pressão. 7:30, tá bom, Hélio Ramos. Fica, tô ligeiro com vocês todos. Agradecendo também a Silva Drogas, que está mandando o álbum de figurinhas pra gente sortear, dois de capa mole e um de capa dura. Vou falar não, viu, comadre? Vou falar não. Comadre do Paulinho. Conceição, vou chamar de Conceição agora. 7:30. Então manda seu nome completo aí se você tiver interesse em concorrer. Até o final do programa a gente anuncia quem ganhou. Se quiser ir buscar hoje agora de manhã, já quiser ir na praça trocar figurinhas da Copa, lá na Silva Drogas, Drogaria Total, tem as reposições de figurinhas também para completar o seu álbum. Hoje é dia. 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Se não puder buscar hoje, busca durante a semana. 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Trocar figurinhas, formar o álbum aí para a criançada. Madruga, você não fez seu álbum aí ficar secando para eu falar errado? Alô, meu amigo engenheiro de seu Groto. 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Deixa eu mandar um abraço pro Carlinhos do Lojão a partir de 1,99. Próximo final de semana voltando com a gente aqui. Encontrei o Carlinhos ontem. Tinha dado tempo de renovar o contrato com ele aí. Agora o Carlinhos falou: não, pode renovar aí. Vou anunciar outras promoções. Um abraço, Carlinhos. 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É todo mundo ouvindo a antena.
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0: O moço tá dizendo ali que o Riva do Virafesta e o Marcão, corintiano, tá sumido, Marcão. Não apareceu neste final de semana, nem ontem, nem hoje. Vamos trocar figurinha. Legal trocar figurinha. O Riva troca umas figurinhas com o Zezão também. E o Palito, tá tudo certo, Palito? Palito me dizendo que amanhã volta a trabalhar. Acabou as férias. Último dia de férias e hoje, final da Copa do Mundo aí. E o Palito, vai torcer pra quem? Pra Argentina ou pra Espanha? Seu irmão Neinha já falou que é a Espanha. O Riva não tô sabendo. O Riva, acho que ele gosta do Messi, hein? Sete. Quem gosta muito do Messi também, o pessoal brinca, é o presidente da FIFA, não é verdade? Mas eu acho que não tem nada a ver isso aí, não. É zoeira. Ih, tô recuperando a voz ainda. Eu já tô bem melhor, graças a Deus. Então, e aí... O pessoal faz aqueles memes lá, eu acho legal aquilo, mas não tem nada a ver não, o Messi ganhou na hora que teve que ganhar, não tem esse negócio não, a turma leva muito na brincadeira, ficou muito tempo sem ganhar, só foi ganhar na última, na Copa do Mundo do Qatar, e agora é a última chance dele ganhar, aí uns falam que por dinheiro, por audiência, a FIFA pode tender pra Argentina, teve algumas coisas aí, mas tá bom. Tem muita gente que fala que não tem nada a ver não, estão torcendo pra Argentina que vai ganhar na bola. O que a gente não pode negar é que tem raça, hein, Fabricinho? Coisa que tem faltado pra nossa seleção aí. Ah, o Palito que é Messi, é fã do Messi? Você não, Riva? Ah, mas o Jair tá falando que vocês vão trocar figurinhas aí da Copa. A Sandra Brito tá querendo... É, Sandra Brito. Vou falar não. Ela tá querendo uma do João Paulo Daniel. Ela vai falar que eu tô falando muito. O Zé Mingorança tá ouvindo a antena. O Ronaldo Barreirito, que canta bonito. Cantou ontem lá no Jardim do Bosque. A família do Palito, Neinha, o Riva. Todo mundo foi lá. O Mike parece que foi também. A Carol. Um abraço a todos vocês aí. Não sei, acho que é a Carol. Não sei. Eu vi o Mike. O Palito mandou ouvir lá. Não lembro se eu vi a Carol. Vê certinho que aí tava no vídeo lá. 7h35. 7h35, o Mair do Mair Motos mandou um abraço pra vocês ontem. Falou que eu falo muito, Mair. Ah, Mair. O Ronaldo Barreirito já se preparando pra ir cantar no almoço lá no Lar Transitório São Francisco de Assis. O Diós Churrasqueiro já tá lá, viu, Ronaldo? Daqui a pouco ele vai passar na casa do Caruço, ou o Caruço vai com o carro dele. Eu sei que a banda vai chegar. O seu Laurinho, depois de Namis, vai chegar por lá também. 7h35, é a banda Teté hoje se apresentando lá no Lar Transitório São Francisco de Assis. Um abraço a todo o pessoal preparando mais um almoço, mais um churrasco aí, o almoço beneficente. Marcos Cunha e o Marquinho Camburão lá do Jaquibê. Um abraço pra você, Camburão, e também pra Ivani. O pessoal do Barracão Véia Assombrado, especialmente Sérgio Zara e Adriana Pasquim, me dizendo que estiveram por lá ontem. Eu vi a foto. Eu vi aqui no Instagram da turma do Barracão Véia Assombrado. Um abraço, Sérgio Zara, um abraço, Adriana. Um alô pro Cito Pasquim também. O Palito dizendo que ele é argentina. Que no caso vai torcer pra Argentina, ele é Brasil, mas só que sobrou a Argentina, então ele vai torcer pra Argentina. O Zé da Manga, que é o Zé Vicente Vigilante, participando também. E aí, Zé da Manga, vai torcer pro Messi ou pro Yamal? Daqui a pouco eu vou passar as escalações aí, as prévias. Valeu, Fabricinho. É, o pessoal do Barracão vai assombrado, o Cido Pasqui, um alô pra ele também. E o o Jair Rodrigues falou que ele vai torcer pra Espanha. Ei, Jair Rodrigues, vê direitinho aí, Jair Rodrigues.
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0: Deixa eu mandar um abraço pro Adriano também, pro Marcão Top Team, pro Caixote da Autoelétrica, pro Gilmar Agostini, pro Gilmar, fala dele, de toda a família, Gilmar, Ana Paula, Guilherme Viola, Antonella. Ontem o Guilherme passou ali na avenida, depois que eu vi que era ele. Ei, Guilherme Viola, 738. Mandar um abraço pro Zetão, mandar um abraço pra Zilda, mandar um alô também pro Zé Vitor, pro Matheus. O Matheus ontem estava com a viatura do Zé Vitor e Matheus. Ontem, na verdade, hoje, madrugada, viu, Ronaldo? Eu vindo aqui pra rádio, ele, o Matheus, acho que ele tinha passado na farmácia ali pra comprar alguma pastilha pra voz, eu imaginei. Tava próximo ali a farmácia na avenida de madrugada ali, o Matheus, da dupla Zé Vitor e Matheus, porque fazem shows direto aí também, no sábado à noite, domingo, hora de almoço. Um abraço a toda a equipe do Zé Vitor e Matheus aí também. Um abração pra todos vocês. Já falei dos Amigos da Viola, falei do Caixote, que tá patrocinando a propaganda aqui, também o Marcão. O Marcão faz parte dos Amigos da Viola. Ei, Caixote, o Marco quer falar com você, ser patrocinador lá, hein? Você fica ligeiro, hein, Caixote? 7h39 na antena 102, 7h39. Mais uma vez, um abraço pro Fazolo, da Sempre Novo Funilaria e Pintura. Vamos mandar um abraço pro João Bala também. Será que o João Bala tá ouvindo nós hoje? Um abraço, João Bala. Bom domingo. Maravilha. 7h39 na antena. O Luizão de Magda. O Luizão, a Clarice, a Maria Vitória. O Luizão pediu pra tocar pagode em Brasília. Quero mandar um abraço pro Robertinho Funileiro. Ele gosta muito da música Caçador de Vinhema. É a próxima. Não sei se o Gilmar já acordou, não. Teve festa ontem, Gilmar? 7h40, 20 pras 8. Sempre tem alguma festa também. Igual o Rio do Vira Festa. Sempre tem. 20 pras 8. E o Gilmar esteve com nós domingo passado no Laurindo. Um abraço pro Gilmar. Ei, Gilmar, acho que na hora que eu falei com o Boquinha aqui, tinha tanta gente pra falar, acho que eu pulei o nome do Gilmar. Me perdoe aí. Ó, o Pia Pintor, né? Tá falando alguma coisa do João Bala ali. 7h40. Então vamos tocar Pagode em Brasília, Caçador de Vinhema, Memória Mato Grosso e Matias, Eu Mereço, do Rick Renner. Eu mereço, viu, cara? Eu mereço, viu, sim. Vamos atender. Minha mãe falou pra eu ser bonzinho. Alô, Luizão de Magda. Luizão, Clarice e Maria Vitória. Pagode em Brasília, Tio Carreira e Pardim, Caçador de Vinhema, Memória e Eu Mereço. Depois a gente bate um papo de novo. Ainda hoje eu vou passar as escalações aqui, as prévias pra final da Copa do Mundo, hein? Será que eu vou dar conta, ô Fabinho, irmão do Yussin, de pronunciar os nomes aqui dos jogadores da Argentina e da Espanha? Se não der conta, sai do jeito que sair, na verdade, Pinha, tá bom. Do jeito que a gente entende, 7h41. Luizão, Clarice, Maria Vitória, pessoal da querida Magno, um abraço.

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1: E hoje a expectativa, embora não seja o Brasil, mais uma vez não deu certo, fica para 2030, mais um sonho. E quem será o grande campeão? A Espanha enfrenta a Argentina neste domingo em busca da conquista da Copa do Mundo da FIFA. Os times vão a campo no gramado do estádio em New Jersey, New York, a partir das 16h, horário de Brasília. Deixa eu tentar passar aqui para você a escalação da Espanha. Primeiro, será que eu dou conta? Vixe, botaram o olho gordo aqui, não tô nem conseguindo achar. Será que é o Madruga? Alô, Yussi, alô, Fabinho, um abraço para vocês. Deixa eu ver se dá certo aqui, ó. O time europeu vai a campo, dirigido pelo Luis de la Fuente, com a seguinte escalação. Unai Simón é o goleirão. Agora vamos aos atletas de linha. Pedro Porro, Cubarsí, Laporte, Cucurella ou Cucureia. Isso aí, aquele cabeludão. O Rodri é volante. Fabián Ruiz, também Dani Olmo, Lamine Yamal. Você sabe por que ele tem esse nome de Lamine Yamal? A mãe dele, eles moravam num bairro, se engravidou muito jovem, num bairro periferia ali de Barcelona, imigrantes, e não tinham condições. E dois senhores ajudaram financeiramente, dois senhores do bairro ali. Um se chamava Lamine e o outro Yamal. Aí os pais homenagearam e colocaram o nome no rapaz, que hoje já é um grande sucesso no futebol mundial aí, de Lamine Yamal. O outro atacante foi Oyarzabal, e o Baena completa o time espanhol. E vamos ver o time agora dos hermanos, a escalação. O técnico é o Lionel Scaloni, o goleiro o Dibu Martínez, e vamos aos atletas de linha. Molina, Romero, Lisandro Martínez. Quem mais? Taliafico. Taliafico. Paredes é volante. McAllister vem pelo meio ali, pela meia cancha, pela cancha. Também Enzo Fernandes. Simeone, é o filho do Diego Simeone? Esse garoto aí? Lionel Messi, a grande atração aí da Copa pra muitos. Eu confesso que não curto muito o jeitinho dele, não. Nada contra quem curte, cada um tem o seu direito. E o outro atacante da Argentina, o Julián Álvarez, joga muita bola também. Com certeza vai ser uma grande partida que vença o melhor. Confesso a você que por descendência eu vou torcer para a Espanha. Não vou negar, não vou querer que a Argentina tenha quatro títulos. Tem gente que quer, não tem problema. Cada um é cada um e a gente respeita, beleza?

0: Ficou mais ou menos a escalação aí, ô Fabinho, eu sei, tudo certo? Beleza, deixa eu mandar um abraço pra Tamires Alexandre, na escuta da antena, bom dia. Também o Zé Admilson, esposo dela, toda a família, os filhos, Deus abençoe aí. Um abraço, Tamires. Gostou, Fabinho, ou não? Você tá rindo agora? Você falou que não ia dar conta? É, não ficou assim 100%, mas também não ficou das piores. Valeu, Silvio Toledo, eu mereço. Toquei pra ser bonzinho. Pro Pia Pintor. Fala aí, meu querido, do Rick Renner, ele é fã. Fala aqui, é o Cido, olha o Cido Pasquinho, olha o Cido, olha o Cido.
1: Ô, bom dia, meu amigo Rogério.
0: Bom dia.
1: Ô, Rogério, manda um modão pra nós aí.
0: Claro, Cido.
1: Aparecendo lá pro Sérgio Zara, pra Adriana Pasqui.
0: Barracão.
1: Pro João Fernando, minha neta aqui em casa.
0: Tá em casa aí?
1: E pro Rony também, os netos, beleza. Tá netaiada tudo,
0: aê, falou? Que beleza, valeu, Cido, grande Cido Pasqui. Ó o Pinha Pintor, tem neto do Pinha fazendo aniversário hoje. Eu conheço o menino, trabalha comigo lá. Não sabia que era seu neto não, Pinha, que ele é seu neto. 7h58, pode falar, Pinha, bom dia.
2: Bom dia, Rogério Sá. Aqui é o Dorival Pinha Fernandes, o Pinha Pintor. O meu neto tá fazendo aniversário hoje. Ele trabalha lá na escola agrícola. É o Teodoro Pinha. Manda uma música pra ele aí de... José de Camargo e Luciano, qual é a música bonita aí? Tá oferecendo a minha esposa também, a Dona Lídia também, tá oferecendo um feliz aniversário pra ele.
0: Dona Lídia, que um dia desse ganhou o rádio aqui no quintal da Antena com o Claudinei. 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Maravilha. Agora, 8 horas na Antena 102. Um abraço, Paulinho, Tati, pessoal do Paulinho Supermercado ali no Santo Expedito. Ainda repercutindo muito bem a festa junina que teve em prol Lar dos Velhinhos no outro final de semana lá no Santo Expedito. Foi top, eu vi as fotos aí, o Boquinho apresentando os vídeos, achei muito legal. Um abraço pro Miguel São que sonorizou lá também. Agora são 8 horas da manhã, são 8 horas da manhã. Vamos tocar uma aqui, acho que é em português, mas essa música é castelhana, hein? Não vou tocar não, vou pôr de trilha, vou ficar falando agora. 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Hoje a grande final aí, dia de trocar figurinhas, hein, gente? Na praça ali, em frente às bancas do Luiz, frente à banca do Edu também. Um abraço pro Luiz, pro Edu, pessoal das bancas ali na praça João Mariano de Freitas. Simbora, gente, Silva Drogas, Drogaria Total, um abraço, Joãozinho, Joãozinho, Lilian, Leonardo, que é o gerentão lá, mandar um abraço pro Márcio, pra quem? Tem tanta gente lá, o Rafael, tem as meninas, quero falar da Michele, quero falar de quem? Da Bia, é, tem muita gente, uma equipe muito grande, e o Joãozinho ali

0: Tatiana, esposa da Evelyn, são pais do Gael, do Gaelzinho. 8 e 1.
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0: Juan Luiz Guerra, Romance Rosa. Gostei dessa música com Ed Brito Samuel também, ficou top. Agora, 8 e 1 na antena, os Ciganos, Ed Brito Samuel. Um abraço pra família cigana também.
1: Ai, ai, ai, ai.
0: Quero mandar um alô pro Vanner, Ronaldo Barreto sabe do que eu estou falando, Paulinho Paraná sabe também. Mandar um alô pro Jovem. Ô Jovem, tudo certo, Jovem? 8 e 2. Juventude é um estado de espírito. É o apelido dele, o nome dele tem a ver com Jovem, me fugiu o nome. Alguém sabe o nome do Jovem Cigano aí, qual que é o nome mesmo? Todo mundo fala Jovem. 8 e 2.

Dirce, que é a mãe dele, seu Nino, é isso? Se eu falar errado, me perdoe aí, porque eu vou falando meio de cabeça. Pessoal bacana, fomos muito bem recebidos lá pelos irmãos, por toda a família, os amigos, pessoal que esteve por lá. Um abração pra vocês. Fernando esteve por lá também, amigo de infância do Vanner. Na época o Fernando morava no sítio ali. Um abraço ao pessoal da Barra Bonita, já tá aí. Pessoal no sítio, Chácaras Fazendas. Quero mandar um abraço ao pessoal da família Fação também. É, o seu Walter, dona Vilma.

0: 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Deixar um grande abraço pro Dr. Vanderlei Garcia, Dona Dina, Delei, João, Xande, toda a família, todo o pessoal, todos os colaboradores aqui da Antena, a Andressa, a Fernanda, seu Laureano. Desejar melhoras na saúde do Cafu também, que Deus possa abençoar. E o Boquinho, o Claudinei, o Assis, o Anderson Clayton, o Cléo, o Celcinho que tá sempre com a gente também. Perdoe se eu esqueci de alguém aí. Perdoe se às vezes eu sou, assim, delicado com alguém. Não é, é o meu jeito. Às vezes a gente acaba falando umas bobeiras, mas não é por mal, não. Alô, Boquinho, 8 e 4, alô, Boquinho. E o Boquinho, tá abando me passar lá no Laurindo, hein? E 8 e 4. Depois eu vou mandar uns alôs aqui. Deixa eu aproveitar e mandar um alô ao meu amigo Pablo Cardoso, pedindo pra mandar um alô também pro Sagu e uma música do João Paulo Daniel Paloma. Então vai ser essa. Eu tô devendo ainda uma música do João Paulo Daniel. Ah, o Marcelinho, ó. Marcelinho Rodrigues chegando aqui também. Nosso grande técnico, Marcelo Rodrigues. Marcelo Rodrigues, Marcelo Ramirez. Não, calma, Marcelo. Marcelo me deu uma olhada assim. O que que é? Eu falei, o que que é esse? Você deu risada agora, Marcelo. Não, aqui é o nome aqui, ó. Acho que vai mandar um alô pro Rodrigues. Rodrigues Sucatos, lá de Vitória Brasil, que escuta nós também. Aí eu troquei as bolas. Quem será que vai trocar as bolas no jogo hoje? Quem que vai fazer gol? Ô, Marcelo, quem que é o seu palpite aí pra ser campeão? Você fala. Pode falar em off aí, eu vou dizer no ar aqui. Quem vai ganhar o jogo, Argentina ou Espanha? Vou ver se você acerta. 2-1 Argentina, seu placar? Vamos ver, será que o Marcelinho vai acertar? Valeu, Marcelinho. Depois ele chega aqui para assumir a técnica de som durante o Frequência Vid e também o improviso. Desejamos melhores na saúde, Dr. Vanderlei Garcia também. Agora, 8-5 na Antena, 8-5. Vamos tocando o nosso barco aqui. Rogério, um alô aqui pra família, 60 anos de casado, tem uma turma de São Paulo, de Campinas, comemorando o aniversário, que legal. Quem tá falando isso aí é o Zé Mulato. Ô, Zé Mulato, Deus abençoe a família aí. Parabéns aí a todo o pessoal. Márcio Bombril, você tá bom, Bombril? Fiquei devendo capial pra você, hein? Vou mandar o capial hoje pro Bombrilzinho. Quem é que mandou um áudio aqui? Deixa eu ver, eu preciso ouvir onde pôr no ar. É, o Zé Louco, rapaz. O Zé Louco, você nem ouve não. Fala, Zé Louco.
1: Ô, Jardim Sá. Tá aqui no meu avô. Fazendo uma cerca pra colocar os cabritos aí. Toca uma música aí pro meu avô.
0: Toca. Seu filho Zé Louco. É o Zé Carlos, esse é o Zé Afonso, é isso? Um abraço pra Duda também, pra Andréia Jacinto, filha do Carlão Cito. Um abraço a todo o pessoal aí, família de vocês. Um abraço pro Carabina, pro Wagner, toda a família ali. Ê, Zé Louco, hein? Eu achei que era o Zé Louco, é o filho. É o neto do Zé Carlos. Pessoal da família Olier de Vitória Brasil, família de espanhol. Encontrei o menino aí, o Zé Louco, esses dias ali na Rua 10. Ele falou, não, eu tô com a Espanha. Um abraço pra vocês, eu também tô, vou falar a verdade.
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0: O Pinha Pintor pediu pra mandar uma música pro neto dele, Teodoro. Conheço Teodoro. Vou tocar essa aqui, viu, Pinha? Zezé de Camargo e Luciano. Ele não falou qual que seria. Vou mandar essa aqui. É mais fácil. Quando não fica exigindo muito qual que é, fica mais fácil, hein, Pinha?

0: da Dona Nícia, Alice ou Dirce? Ê, Dona Nícia, o Bobril pediu uma música hoje. Ele passou aí, Dona Nícia, pra acertar. E lá no João Boquinha. Alô, Luciano. Luciano Pé de Frango. Tô devendo um alô pro meu amigo Luciano. Conhecido Luciano Pé de Frango. De vez em quando ele amarra umas fogueiras, o Luciano. Um abraço, Luciano. Se beber, não dirija. Agora 8h14 na Antena 102. Simbora, meu povo.
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0: Mandando um grande abraço pro Cupido, toda a família do Cupido, empresário Cupido lá de Dolcinópolis. Quem não conhece o Cupido em Dolcinópolis, em toda a região? Edivaldo Pinheiro, popular, carinhosamente conhecido como Cupido. Um abraço a toda a sua família, o empresário Cupido da nossa querida cidade Dolcinópolis pra toda a região. Um abraço, Cupido, 814 da Antena. Ô Cupido, Sandra Brito tá precisando do seu serviço, viu? Ah, sim, do Cupido, do Cupido. Quem não sabe o que é o Cupido? Ei, Sandra Brito, hein? Uai, o moço tá interessado lá, ó, de Aparecido Taboado, Daniel Pérez. Com muito amor e carinho, amor platônico, hein? Essa música foi cantada, Marcelo Barros, pelo espanhol Julio Iglesias, que já foi goleiro do Real Madrid. Depois uma contusão abreviou a carreira, pelo menos nas categorias de base. Já veio no estado de São Paulo ali, tem uma foto dele no Morumbi.

0: Rogério, bom dia. Mulato Jales na área.
1: Yeah.
0: Manda um alô pra nós aí. E por todos os ouvintes do programa.
1: É o Mulato Jales, tio do Fernando. Fernando é um dos sobrinhos dele, o famoso Zeca Federal. 8:19.
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1: Eu prometi tocar uma música do Roberto Carlos. A Sandra Brito falou: não arruma rolo, não. Nem conheço o Cupido, não. Mas o Cupido é pra ajeitar o Daniel Pérez. Cupido é a família dele. Você não entendeu o que eu falei, Sandra Brito? Você parece que bebeu. Alô, Brandão. Ela não tá com as ideias coordenando certinho ainda, não. 8:23. Essa também é uma versão de uma música espanhola. É uma versão de Se Pensas, Se Queres. Vamos trazer um feat do Roberto Carlos com a Fafá de Belém. Na época, lembra daquele especial? Lembra do Fuscão Fafá também, não? 8h24. Se você, é a versão, se você quer, podemos dizer assim, 8h24, Roberto Carlos e Fafá de Belém. Quem gosta muito também das músicas da Fafá de Belém é o Kleber Neres, ainda conhecido como Kleber da Sabesco. Conhece ele, Sandra Brito? O Kleber, você ainda conhece. 8h24. Alô, Elcio Odete, em Franco de Frios Modelo.

0: Uma versão remasterizada. Aquela da gargalhada da Fafá lá. Eu gosto daquela lá também. Poderia ter pegado essa, mas não peguei a versão ao vivo não, viu, Kleber? Alô, Deleizão! Quem vai ganhar a Copa do Mundo, Deleiz? Espanha ou Argentina? Vamos tocando o nosso barco aqui, quase terminando o programa. Como é que foi? É, não é sertanejo? Não, de vez em quando tem que tocar uma diferente. Não, não vem criticar não, Jair. A música é boa. Tem quem gosta, beleza? O meu amigo Osmar, lá do Alvorada. Você tá bom, Osmar? Pode falando aí, Osmar. Bom dia.
1: Ô, Rogério. Bom dia, Rogério. Beleza?
0: Show.
1: E aí? Tudo jóia com você? Tudo beleza?
0: Graças tranquilo. A Deus.
1: Estamos aqui no Alvorada ouvindo seu programa, tá bom? Tudo jóia. Maravilhoso.
0: É nosso.
1: Tá bom? Tenha um bom dia pra você. Toca uma música boa aí pra nós aí, tá? Não certo. Vou pedir moda hoje, não, tá?
0: Não, toca tempo, aí não. Pra nós, fazendo um favor. Eu vou te falar uma verdade, Jair Rodrigues. Vou dar minha opinião, não vou esconder, não. Prefiro mil vezes essa do Roberto Carlos da Fafá do que qualquer um do Gustavo Lima. É, não é muito meu estilo, não. Meu estilo é mais antigo um pouco. Principalmente, a gente sabe, domingo cedo. Depois, claro, que a programação da antena é variada. Muita gente gosta. Eu, particularmente, não sou fã do Gustavo Lima, não. Sou sincero em dizer. 8h29. Você tá ficando fã dele, hein? Só porque está indo em Fernandópolis. Mais ou menos assim, o Cleber. Não, não é verdade. Não tem que falar, ué.
2: Mais prêmios. Mais promoções.
0: Ele vai saber? Eu não tô devendo nada pra ele, ué. O que que tem? Você fala que eu não sou fã dele, ué. O que que tem? Eu queria botar pressão. Falei bem ou falei mal? Pode criticar ou pode elogiar? Tá bom, aí cada um tem um gosto. Ô, Colombi, pode falar aí que eu não sou obrigado a gostar só porque você gosta, Jair de Gustavo Lima. Não é verdade, Rima do Virafesto? Não é, Palito? Fala aí, ô, meu querido Colombi. Bom dia.
3: Ô, Rogério. Bom dia. Tudo bom?
0: Bom demais.
3: Joia. Aí o Pedrão Biscate aqui limpando o fogo.
0: Eu conheço.
3: Mandar uma foto aí pra você.
0: Boa.
3: Tudo bom, hein? Olha a programação aí.
0: Repara não, meu gente. É o apelido dele, todo mundo conhece. É o Pedrão Biscate. 8h30. Como a pessoa é conhecida. Manda um abraço pro Júlio também. Os meninos ali da Só Veículos. E um alô pro Pedrão. Pessoal aí que a gente conhece há muitos anos. Aí um abração pra vocês. 8h30. É hora de dizer tchau. Vem o Frequência Vídeo pontualmente. Às 9h. Uma edição, mais uma do Improviso. Que Deus possa recuperar em breve a saúde do Dr. Vanderlei Garcia aí, que ele possa vir apresentar ao vivo aqui o programa. Ou pelo menos produzir durante a semana, e o Marcelo faz a técnica aqui pro Dr. Vanderlei Garcia. 8h30 na antena. 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Deixa eu já aproveitar e anunciar quem ganhou os álbuns antes que eu me esqueça, hein, Nene? Vai embora se anunciar quem ganhou os álbuns de figurinha da Copa do Mundo. Capa dura, Jefferson Silva Alves. Jefferson Silva Alves, final do telefone. Deixa eu ver aqui, Marcelo, porque nem eu tô entendendo minha letra. 30... É, o final é 28, porque eu não sei se é 31 ou 39, mas depois eu vou ver certinho aqui. Jefferson Silva Alves, Jefferson Corintiano, ganhou o álbum Capa Dura, pode buscar hoje lá com o Leonardo, daqui a pouco já pode lá, ou durante a semana, já trocar as figurinhas aí. Hoje é clima de final de Copa do Mundo, ó, capa mole. Marcos Antônio da Silva Costa, o Marquinhos Vigilante, um abraço pra ele. Aí eu anotei aqui, consegui identificar, 8470, o final do telefone. E capa mole, Vera Lúcia de Jesus Silva. Ganhou pro Neto, final do telefone 2202. E a Sandra Brito não ganhou nem o capa mole, nem o capa dura. Dessa vez. Mas ganhou muita coisa aqui na antena, hein, Sandra? É. Tio Nenê de Versões. Bom dia, meu querido. Ê, Gimirão. Um abraço, Gimirão. Conhecido Gimirão. Não, Corina, do Pica-Pau hoje não. Vamos fazer o seguinte: sábado ou domingo que vem você me lembra, que aí eu vou ver se eu toco o Pica-Pau pra você. Tá joia? Um abraço pra todo mundo ouvindo a antena. Bom domingo. Vou deixar tocando uma última aqui, agradecendo todo mundo que está na companhia da antena, desejar um domingo maravilhoso e abençoado. Ah, vamos conversar mais um pouquinho, vai dar tempo de tocar a música aqui, pontualmente às 9 o improviso, e já vai começar o Frequência Vida. Desejar um bom trabalho pro Marcelo Ramire, mais uma vez, eu sei porque a hora que ele chegou, falando aqui, eu confundi, falando Marcelo Rodrigues. Marcelo Rodrigues é outro. Ai, meu Deus do céu. Valeu, Fábio Pedro, um ótimo dia pra você também. Ah, Sandra Brito tava ligeira. Tamires Alexandre, Zé Edmilson, tocou a do Zezé de Camargo aqui, e Luciana Tamires gosta muito também. Tamires trabalhando, graças a Deus, hein, Tamires? Fez uma cirurgia, depois teve um probleminha, um acidente de moto aí, se recuperou, graças a Deus, já tá firme no trampo aí. Onde você pega o álbum? Lá na Silva Drogas. 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Pode procurar o Leonardo. Se quiser ir hoje até 1 da tarde, ele tá lá. Ou durante a semana, ou mais tarde com a equipe da Silva Drogas. Ó, essa ontem eu toquei ela em espanhol de trilha aqui. Vamos tocar com o Chitãozinho Chororó. O dono da Donicar, irmão da Odete, cunhado do seu Ed Francisco Modelo, adora essa música aqui, 40 e 20. Eu gosto também. Modão, Chitãozinho Chororó. É aquela do José. Valeu!

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1: Muito bom dia, ouvintes da Antena 102. Bom dia, Jales. Bom dia, região. Neste domingo 19 de julho de 2026, é muito bom estarmos juntos mais uma vez aqui na Antena 102, no Frequência Vide, que você sabe é a frequência que toca o seu coração, que a imensurável paz que só Jesus pode dar esteja sobre a sua vida, sobre a sua família, sobre os seus. Para iniciarmos o nosso Frequência Vide de hoje, eu me rendo, vocal livre. Bom dia, ouvintes!

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1: O tema da mensagem deste domingo é: quem é este? O texto que vamos meditar encontra-se no Evangelho de Marcos, capítulo 4, versículos 35 a 41, que diz: tarde daquele dia, Jesus lhes disse: passemos para o outro lado. E deixando a multidão, eles o levaram consigo no barco, assim como estava. Outros barcos o seguiam. Levantou-se então um grande vendaval, e as ondas arremessavam-se contra o barco, de modo que ele já estava inundando. Jesus, porém, estava na popa, dormindo sobre uma almofada. Os discípulos o despertaram e lhe perguntaram: mestre, não te importas que perecemos? Levantando-se, ele repreendeu o vento e disse ao mar: cala-te, aquieta-te. E o vento cessou, e fez-se grande calmaria. Então lhes perguntou: por que estáis tão amedrontados? Ainda não tendes fé? Eles ficaram apavorados e diziam uns aos outros: quem é este que até o vento e o mar lhe obedecem? Naquele dia, conforme o texto disse, foi o mesmo dia em que Jesus passou ensinando as parábolas sobre o reino de Deus. Jesus, sentado num barco nas margens do mar da Galileia, ensinava o povo por meio de parábolas. Naquele dia, Jesus ensinou a parábola do semeador, que semeou em quatro tipos de solo, a parábola da candeia, a parábola do grão de mostarda, enfim, ensinou os discípulos. Mais tarde, ele explicou detalhadamente todas as parábolas aos seus discípulos mais próximos, que logo em seguida passaram por uma prova, por um teste, uma provação. Eles receberam o ensino da palavra e, na sequência, passaram por um teste, como acontece na escola, como acontece, na verdade, nas nossas próprias vidas. No texto, observamos um grande contraste: Jesus dormindo tranquilamente e os discípulos na pura adrenalina por causa da tempestade repentina. Isso é bom para aprender que o Senhor Jesus não age de acordo com as suas reações emocionais. Você pode estar esbaforido, desesperado, ansioso, pilhado. Jesus não. Pare de se desgastar emocionalmente, espiritualmente e até fisicamente. É improdutivo. Isso não vai fazer Jesus agir mais rápido ou no tempo que você acha apropriado. Outra coisa que observamos no texto é que existem crises que o sujeito entra por desobediência, outras, que é o caso, por obediência. Algumas crises são bem explicáveis. Você sabe que está nela por sua própria culpa, mas outras, talvez você nunca saiba por que está passando ou passou por ela. Nós não temos a explicação do porquê dessa crise, mas temos as recomendações do que fazer no meio dela. Podemos aprender e praticar o que observamos no texto. Jesus disse aos seus discípulos que o que eles tinham para enfrentar aquela tempestade repentina era uma questão de fé, no versículo 40 do texto que lemos, diz assim: Por que estáis tão amedrontados? Ainda não tendes fé? Ele diz que é uma questão de fé, assim como é também uma questão de fé nós enfrentarmos as crises que nos abatem e, em especial, esta causada pela pandemia. Ele diz que para enfrentar estas crises, você tem, em primeiro lugar, a sua palavra, a palavra de Deus. No versículo 35, diz: Naquele dia, Jesus lhes disse: Passemos para o outro lado. Se Jesus disse aos discípulos: Nós vamos passar para o outro lado, é porque isso iria acontecer, independentemente da tempestade que veio. Eles deveriam confiar na palavra de Jesus. Passemos para o outro lado. Por isso que Jesus disse que era uma questão de fé. Preste atenção, você, querido ouvinte. Se Deus disse em sua palavra, ele não volta atrás. A relva murcha e as flores caem, mas a palavra de nosso Deus permanece para sempre. O que nós temos para enfrentar as crises é a palavra do nosso Senhor Jesus Cristo, que é o mesmo ontem, hoje e será eternamente. Ele também diz que para enfrentar a tempestade, você tem a sua presença. Jesus estava na popa, dormindo com a cabeça sobre o travesseiro. Ele estava junto com os discípulos. No Salmo 23:4, nós lemos assim: Mesmo quando eu andar por um vale de trevas e morte, não temerei mal algum, pois tu estás comigo. O Senhor Jesus está com você no meio da crise que você vive. O Senhor Jesus lhe garante que ele sempre estará com você. Ele disse isso aos discípulos em Mateus 28 e ele disse isso ao seu coração nesta manhã no Frequência Vide. Um terceiro recurso que ele diz que para enfrentar a tempestade você pode contar é o seu poder. No versículo 39 nós lemos: Ele se levantou, repreendeu o vento e disse ao mar: Aquiete-se, acalme-se. Muitos erram por não confiar e conhecer o poder de Deus. Jesus Cristo é Senhor de tudo e de todos. Ele é o Deus Todo-Poderoso e ele pode aquietar a tempestade que você está vivendo. Por último, Jesus diz que para enfrentar a tempestade, você pode contar com a sua proteção. No versículo 40, ele pergunta aos seus discípulos: Por que estáis tão amedrontados? Ainda não tendes fé? O Salmo 91 diz que aquele que habita no esconderijo do Altíssimo e descansa à sombra do Todo-Poderoso, diz ao Senhor: Meu refúgio, minha fortaleza, meu Deus em quem confio, pois ele te livra do laço que prende o passarinho e da peste mortal. O Senhor é a sua proteção e você pode confiar que ele está te protegendo no meio desta crise. Para terminar, você realmente sabe quem é Jesus? Os discípulos ficaram apavorados, dizendo um ao outro: Quem é este? Jesus é o homem Deus que nos salvou, vencendo a morte na cruz do Calvário e nos resgatando com todo o poder através da ressurreição, vencendo a própria morte.

na Antena 102, Grupo Morada, Ele Me Amou Primeiro. Nós estamos encerrando o nosso Frequência Vide de hoje, por isso quero deixar com vocês a nossa programação semanal, que começa logo mais às 7 da noite com o nosso tradicional Culto da Família. Culto da Família na Igreja Batista Vide, 7 da noite, com a presença do pastor Segundo Almeida, pastor titular da primeira Igreja

0: Igreja Batista de Mogi das Cruzes e também presidente da Convenção Batista do Estado de São Paulo. É imperdível. Vocês são meus convidados a estarem hoje às 7 da noite no culto da família da Igreja Batista Vide. A Vide tem um lugar para vocês. Rua dos Bandeirantes, 1876, no Jardim Trianon, logo abaixo da Escola Estadual Eufli Jales. Estejam conosco, 7 da noite. No sábado acontece a reunião dos jovens e adolescentes, o Vide Atitude, 7 da noite, também na Rua dos Bandeirantes, 1876. Tenham todos uma ótima semana, um bom domingo em família. Semana que vem estaremos de volta. Um grande abraço.
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0: Obrigado por esse carinho maravilhoso de vocês. Obrigado, gente.
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0: saga, galera.
1: Quem aprendeu? Quem aprendeu aí? Quem aprendeu? Ó, acende daquele jeito que acendeu aquela hora lá pra nós, só pra nós enxergar o povo aqui. Aí apaga o seguidor só um pouquinho aí pra nós, só pra nós vir. Joga a mão lá em cima, todo mundo assim, barretão. Pra você que tá, que ainda tem esperança da sua mulher assumir que você tá certo, joga a mão lá em cima. Pro lado, pro outro, pro lado, pro outro. Isso é barretão.

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0: faz o coração doer, né, mano?
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3: Matheus Fernandes.
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1: Não tem jeito, meu compadre. Vambora.
2: Ela vacilou comigo, nós estamos aí, né? Tudo certo.

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mais. Para atrair, não precisa de contato físico, meu amigo. A traição começa nas conversas apagadas, reagidas no Instagram com uma segunda intenção.

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